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0: Rádio Uberlândia! Faz barulho aí, Uberlândia, que eu quero ouvir!
1: Que coisa linda, galera!
0: Obrigado!
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1: Luana Prado.
0: Que delícia estar com você.
1: Que pancada de mulher, né?
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1: Agora sim, bom dia, 10 horas, 1 minuto e meio. Um homem de 50 anos foi detido no passado dia 24 de junho no Conselho de Passos de Ferreira pelos crimes de corrupção ativa e desobediência na sequência de uma ação de fiscalização rodoviária levada a cabo pelo posto territorial de Passos de Ferreira. Segundo a GNR, o condutor de uma viatura recusou submeter-se ao teste de alcoolemia durante a operação de fiscalização. No decorrer da intervenção, terá tentado corromper os militares, oferecendo-lhes 1.300 euros em dinheiro para evitar as consequências legais da sua conduta. A quantia foi apreendida pelas autoridades. O suspeito foi detido e constituído arguido. O Conselho de Paredes vai acolher entre os dias 29 de junho e 5 de julho o Campeonato Nacional de Dança de Patinagem Artística, uma competição que reunirá cerca de 300 atletas provenientes de várias regiões do país. A prova terá lugar no pavilhão Rota dos Móveis em Lordelo e é organizada pela Federação de Patinagem de Portugal, em parceria com a Associação Desportiva de Paredes e o município. Ao longo da semana, os atletas competirão em diferentes escalões, designadamente infantis, iniciados, cadetes, juvenis, júniores e séniores, proporcionando ao público vários dias de competição ao mais alto nível da modalidade. As piscinas municipais de ar livre no Conselho de Baião reabrem ao público na segunda-feira, assinalando o início da época balnear nos equipamentos de Campelo, Santa Marinha do Zêzere e Ancede. Para marcar o arranque da temporada, o município de Baião oferece entrada gratuita durante todo o dia nas três piscinas municipais, convidando residentes e visitantes a usufruírem destes espaços dedicados ao lazer e à prática desportiva. A reabertura integra também a programação da terceira semana do desporto e do associativismo. Voltamos na edição das 11 com mais informação. Bom dia.

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1: Bom dia, edição das 11 horas. A comunidade intermunicipal do Tâmega e Sousa concluiu o projeto piloto Construir o Futuro, integrado no Programa Intermunicipal de Orientação Vocacional e Profissional. A iniciativa desenvolvida com o SINCLAB da Universidade do Porto envolveu 161 turmas do 7º ao 12º ano de 46 escolas da região, com 34 estabelecimentos a concluírem integralmente a fase de pilotagem. Ao longo do ano letivo, os alunos participaram em atividades de orientação vocacional e de carreira, destinadas a apoiar a escolha do percurso académico e profissional. Segundo a CIM do Tâmega e Sousa, o projeto permitiu testar novas metodologias, reforçar o trabalho entre escolas, psicólogos, docentes e famílias e aproximar os jovens das oportunidades existentes no território. A parceria vai manter-se até ao ano letivo 2028-29. Em Amarante já decorre a terceira edição do programa Antecipa o Teu Futuro, promovido pelo Núcleo de Empregabilidade da Rede Social Local. A iniciativa destina-se a jovens do concelho entre os 16 e os 18 anos e decorre até final de agosto, proporcionando experiências práticas em contexto de trabalho em diferentes áreas de atividade. Ao longo das semanas, os participantes são acompanhados pela equipa técnica do município de Amarante num percurso que pretende desenvolver competências pessoais e profissionais e aproximar os jovens da realidade do mercado de trabalho. Este sábado há marchas em Soalhães, Marco de Canaveses, a partir das 21h30, junto ao adro da Igreja de São Martinho. No final do desfile, a animação prossegue a cargo de Ney Moraes. Aqueles que decidirem ficar também poderão assistir ao jogo do Campeonato do Mundo entre Portugal e Colômbia, indica a organização. Nós regressamos com mais informação na edição do meio-dia. Bom dia.
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Sexta-feira, 26 de junho, vamos até às 12 horas. Estamos em via aberta pelo nosso telefone 255-539-098. 255-539-098. Através deste número pode ligar e pedir a música da sua preferência.

0: Vamos então para a primeira chamada telefónica, lembrando que este é um espaço com patrocínio de Gêmeos Ferreira. Olá, bom dia.
1: Bom dia, minha amiga
0: Gêmea. Bom dia, Sr. Carlos, bem disposto?
1: Sempre, é obrigatório.
0: Muito bem, o tema é de Luís Martins, canta a cuca, canta o gaio e vai dedicar.
1: Vou dedicar para Dona Laura Amarante e família, Dona Celeste Amarante e família, Nina Silvia de Paz Ferreira e as Melhoras, Sra. Silvia do Aeroporto e esposa, Bruno de Marco e esposa, o Augusto Gonçalves, o Patrício, a Dona Emília de Penafiel, a Dona Emília de Amarante, Carlos Machado, a Dona Teresa do Chamou, os seus pais da Nora Isabela, António Manuel, e então a Dona Amélia de Amamare, a Dona Matilde, Albertino Balongo, a Alzeirinha, da Serrinha, a Mirinha e o marido do Marco, e a menina Graça. E para todos um fim de semana muito bonito, com muita saúde, para ser um beijinho e muito respeito. Chave a Deus.
0: Para compras à maneira?
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0: Lojas e Gêmeos Ferreira, uma boa sexta-feira para si. Bom dia.

0: 11:20, seguimos para mais uma chamada. Olá, bom dia.
1: Bom dia, Maria José, como está?
0: Eu estou bem, obrigada. Temos o prazer de falar com...
1: José Manuel, sou vencedora.
0: José Manuel, talvez está bem disposto?
1: Bem, muito obrigada.
0: Muito bem, o tema é de Zé Maro, compra bilhete, vai dedicar...
1: Boa, ao Luís, ao Mauro, ao João Coelho, João Calceiro, vai para todos os colegas do João Coelho e vai para todos, em geral... E para todos vocês aí da rádio, para a Compras da Maré, hoje e para a Jânio Ferreira.
0: Uma boa sexta-feira, bom fim de semana.
1: Obrigado.

0: o tema de Zé Maro. Olá, bom dia.
1: Olá, minha querida amiga, grande locutora.
0: Dona
1: Mel. Grande jornalista.
0: Muito obrigada.
1: Não, cá em Portugal.
0: Oh, simpatia sua, Dona Amélia. Muito obrigada. Ah,
1: não,
0: com certeza,
1: não,
0: muito
1: não.
0: Melhor. Ora bom, são apenas os seus olhos e os seus ouvidos.
1: Muito obrigada.
0: Dona Amélia, o tema é do Ouro Negro, Maria Rita, e vai dedicar?
1: Vou dedicar ao meu marido, vou dedicar à Dona Maria José de Passos Ferreira, à Dona Viviana, à Dona Emília de Amarante, à Dona Cândida de Sinfãs, à Dona Filomena Vilela, para a menina Silva, bem um grande beijinho, com muita saúde, e um beijinho também do meu marido para ela, com tudo bom, que tudo corra bem. Para o Sr. Carlos do Porto, para o Sr. Silva do Aeroporto, para a Dona Celeste de Amarante, Dona Emília de Penafiel, para a menina Sandra de Caramos e para a irmã Fernanda, que também com rápidas melhores, e para os filhotes também da Sandrinha. E vai muitos beijinhos para a menina Maria José e para a sua mãezinha, para o seu marido, para o seu menino, que hoje é um homem. E beijinhos para todos, minha querida amiga. Sempre um gosto de falar com a menina, fique bem. Muito obrigada. E até amanhã, até segunda, se Deus quiser. E um excelente fim de semana.
0: Muito,
1: com tudo bom.
0: Muito obrigada, Ana Mel.
1: E para compras à maneira, visite e pedimos Ferreira. E um abraço do meu marido.
0: Muito obrigada
1: para todos.
0: Para si também, Dona Amélia, e para o Sr. António, um bom fim de semana. Obrigada.
1: Muito obrigada, menina. Obrigada.

0: E vamos para mais uma chamada. Olá, bom dia.
1: Bom dia, Dona Maria José, como está?
0: Bem, obrigada, Dona Rosa. O tema é do Martim, Botafogo no Terreiro. Vai dedicar.
1: Bom dia, cara. Matilde Ribeiro, Maria José, a Catarina, a Rafaela, a André, duas igrejas, a esposa Maria. A minha vizinha Patinha, Loureza, a minha prima Emília Santos, da Gil de Ferreira, e a minha irmã Mena, e a minha prima Armina, de Vila Miã, e a minha filha Sara Marina, de Loureiro, de Lousada.
0: E para
1: comprar a maneira, visitas as lojas e perdemos foqueira.
0: Uma boa sexta-feira para si.

0: 35 minutos passam das 11. Olá, bom dia.
1: Bom dia, dona Zezinha. Como está? Passou bem?
0: Eu estou bem, obrigada, dona Emília. A senhora?
1: Bem, muito obrigadinha. Passou a atenção, dona Zezinha.
0: O tema é de José Cid, um grande, grande amor. Vai dedicar?
1: Deixo sempre para a dona Zezinha. Desejo a continuação de um bom dia de trabalho, um bom almoço para a senhora e tudo de bom para todos os seus. Os meus familiares, para a senhora Dona Maria de Vila Boa de Quires, Dona Fatinha Correia, a Joaquim de Jornais e sua esposa, a senhora Dona Palmeirinha e marido, a Dona Silvia.

0: Via de Paz, referei a senhora Dona Celeste Amarante e para todas as outras senhoras que depois farei referência nos programas seguintes. Aquele beijinho sempre muito especial para a minha querida amiga, a senhora Dona Matilde Ribeiro, para o seu marido, o senhor José, para a sua filhinha menina Catarina, pequenina Maria Inês, Maria Miguel, menino Rafael, um beijinho tamanho do mundo para eles e muita saúde. Para compras à maneira, visite as lojas e pejamos Ferreira. Dona Zezinha, até logo, se Deus quiser, muito obrigado.
1: Obrigada também, Dona Emília, uma boa sexta-feira. Vem aí José Cid.

0: José Cida ficar para trás. Olá, bom dia.
1: Bom dia, Dona Maria José. Está tudo bem consigo?
0: Tudo bem, Maria, com a senhora?
1: Está bem, está, Dona Maria.
0: Muito bem. Maria Lisboa tem fé em Deus e vai dedicar...
1: A Dona Maria José e toda a sua família com um beijinho do Mãe do Mundo e uma linda sexta-feira com um bom fim de semana, com tudo bom para si e para vocês. A Dona Emília de Panafiel, a Dona Emília de Amarão, a minha duas filhas, filhos, netinho e marido, para toda a vossa maravilhosa rádio, com um dia de sexta-feira, com saúde, paz, amor e alegria. Tudo bom para si e para os seus, para o seu quarto comparar. Não me escuto, Dona Maria José, para compras da maneira, visitou-lhes de Gêmeos Ferreira.
0: Uma boa sexta-feira. Bom dia.

0: E vamos para a próxima chamada. Olá, bom dia.
1: Bom dia, Dona Maria José.
0: Sílvia, bem disposta?
1: Estou bem disposta, vou para mais uma rotina, mas é o normal. Estou bem disposta, obrigada.
0: Muito bem.
1: Mas eu também está bem?
0: Também, obrigada. O tema é de Amado Batista, pergunto-lhe se vai dedicar.
1: Vou dedicar, sim, digo para a senhora Dona Maria José com um beijinho, um bom dia, um bom fim de semana, tudo bom. Vou mandar um beijinho para a Dona Emília de Nafiel, também que eu vi. A Dona Amélia de Irmamar e ao marido, um beijinho com tudo bom também para esse casal. A Dona Celeste, um beijinho. A Dona Satinha da Maia, também um beijinho. A Sandra e os meninos dela, beijinho, tudo bom. A Dona Filomena, também um beijinho para ela. A Dona Laura, beijinho. O Sr. Carlos Alberto, um beijinho para ele. O Sr. Lindo Marco, também um beijinho. A Dona Olinda, um beijinho para ela. A outra senhora, a Dona Amélia, também um beijinho. Deixo um beijinho para todos, um abraço apertadinho. Um fim de semana, tudo bom para se comprar à maneira. Lógico, estejamos ferreira, mais um beijinho na mesa. Tudo bom, até a semana.
0: Muito obrigada, Sílvia. Para si também, resto de boa sexta-feira, um bom fim de semana.

0: Amado Batista, olá, bom dia.
1: Bom dia, meu amor, como é que está você e a família? Está tudo bem, filha?
0: Tudo bem, dona Fátima, obrigada. A senhora também?
1: Ah, eu também estou, sabe que eu sou sua namorada.
0: Dá para perceber, dá para perceber.
1: Dá, quando era nova eu era um pancadão, uma estrela de cinema.
0: É melhor não contar tudo. Ora,
1: não, pois não, pô, porque eu gosto.
0: Lenita Gentil, o Porto Canta, vai dedicar.
1: O Porto Canta é para dedicar ao meu filho, à Maria Emília, para ele e à sua família, à Matilde Oliveira, seu marido e sua filha e sua família, e à Silva de Passos Ferreira, que eu ouvi há um bocado, com um beijinho muito grande para ela, e com muita saudinha e tudo de bom. Um beijo muito grande, Silvia. E para completar a maneira, visitei a loja de pernas para a menina, um beijinho e até logo, se Deus quiser. E vamos para a frente, que é o caminho, meu amor.
0: É isso mesmo. Dona Fátima, boa sexta-feira, bom dia.
1: Boa sexta-feira, até logo, filhota.
0: Até logo, até logo.

0: seguimos para a Nova Chamada. Olá, bom dia.
1: Bom dia, Maria bom dia. José.
0: Temos o prazer de falar com...
1: É Domingos Costa de Passos Ferreira.
0: Domingos, o tema é de Jani Morandi, vai dedicar...
1: Sim, à minha esposa, meus filhos, aos meus netinhos, à minha nora, a Laura Moura Amaranto, a Tónio Sousa, à dona Fernando Castelo, à dona Alice Valdir, à dona Filomena de Valcisão, à dona Cecília Passos Ferreira, à dona Fátima de Paredes, e a continuação, um bom dia, e até para a semana, e para comprar a maneira de visitar a loja e pejamos de Ferreira.
0: Uma boa sexta-feira, bom dia.

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1: Homem detido em Passos de Ferreira por corrupção ativa e desobediência. Casa de Quintar recebe hoje o 8º concurso de vinhos do Marco. Paredes acolhe 300 de atletas no Campeonato Nacional de Dança. Botar-se, um homem de 50 anos foi detido no Conselho de Passos de Ferreira pelos crimes de corrupção ativa e desobediência durante uma operação de fiscalização rodoviária da GNR. Segundo o Comando Territorial do Porto, o condutor recusou submeter-se a teste de alcoolemia. Durante a intervenção dos militares, terá tentado evitar as consequências legais da sua conduta, oferecendo 1.300 euros em dinheiro aos elementos da guarda. A quantia foi apreendida pelas autoridades. O suspeito acabou por ser detido no local e constituído arguido. Na Casa de Quintã, em Soalhães, decorre esta sexta-feira a 28ª edição do concurso de vinhos do Marco, organizado no âmbito da Rota dos Vinhos do Marco. O concurso reúne produtores locais e um painel de provadores provenientes de várias regiões vitivinícolas. Nesta edição estão a concurso 42 vinhos produzidos por 16 produtores integrados na Rota de Vinhos do Marco. Os exemplares em prova abrangem vinhos brancos, rosados e tintos, que serão avaliados em categoria única através do sistema de prova cega. A Comunidade Intermunicipal do Tâmega e Sousa concluiu o projeto piloto Construir o Futuro, integrado no Programa Intermunicipal de Orientação Vocacional e Profissional. A iniciativa desenvolvida com o SINCLAB da Universidade do Porto envolveu 161 turmas do 7º ao 12º ano de 46 escolas da região, com 34 estabelecimentos a concluírem integralmente a fase de pilotagem. Ao longo do ano letivo, os alunos participaram em atividades de orientação vocacional e de carreira, destinadas a apoiar a escolha do percurso académico e profissional. Segundo a CIM do Tâmega e Sousa, o projeto permitiu testar novas metodologias, reforçar o trabalho entre escolas, psicólogos, docentes e famílias e apoiar os jovens das oportunidades existentes no território. A parceria vai manter-se até ao ano letivo 2028-29, no âmbito do Programa Intermunicipal de Promoção do Sucesso Escolar, cofinanciado pelo Norte 2030 e Portugal 2030. Em Amarante já decorre a 3ª edição do programa Antecipa o Teu Futuro, promovido pelo Núcleo de Empregabilidade da Rede Social Local. A iniciativa destina-se a jovens do concelho entre os 16 e 18 anos e decorre até final de agosto, proporcionando experiências práticas em contexto de trabalho em diferentes áreas de atividade. Ao longo de 10 semanas, os participantes são acompanhados pela equipa técnica do município de Amarante num percurso que pretende desenvolver competências pessoais e profissionais e aproximar os jovens da realidade do mercado de trabalho. Na edição deste ano, aderiram ao programa 13 empresas e entidades parceiras, permitindo que 61 jovens tenham um primeiro contacto direto com o mundo empresarial. Em Amarante, o município apresenta amanhã duas novas obras dedicadas à história local. A sessão está marcada para as 6 da tarde no Solar dos Magalhães e em destaque vão estar os livros Forais da Terra e Conselho de Gouveia de Ribatâmega, da autoria de José Oliveira Pinto da Cunha, e a Giastaço de António Aires. As publicações contribuem para aprofundar o conhecimento sobre as origens históricas e administrativas do território amarantino. O Conselho de Paredes vai acolher entre os dias 29 de junho e 5 de julho o Campeonato Nacional de Dança, de Patinagem Artística, uma competição que reunirá cerca de 300 de atletas provenientes de várias regiões do país. A prova terá lugar no Pavilhão Rota dos Móveis, em Loredelo, e é organizada pela Federação de Patinagem de Portugal, em parceria com a Associação Desportiva de Paredes. Ao longo da semana, os atletas competirão em diferentes escalões, nomeadamente infantis, iniciados, cadetes, juvenis, júniores e séniores. A entrada é gratuita, permitindo aos adeptos da patinagem artística e à comunidade acompanhar de perto as prestações dos melhores praticantes nacionais. O Campeonato Nacional de Dança de Patinagem Artística encerra a 5 de julho com uma sessão de encerramento, cujo horário será, entretanto, anunciado. As piscinas municipais de ar livre de Baião reabrem ao público na próxima segunda-feira, dia 30 de junho, dando início à época balnear no concelho. Os equipamentos de Campelo, Santa Marinha do Zêzere e Ancede voltam a receber banhistas e, para assinalar o arranque da temporada, o município oferece entrada gratuita durante todo o dia nas três piscinas. A reabertura integra também a promoção da terceira semana de desporto e do associativismo, que levará animação cultural às piscinas municipais através de atuações de associações e coletividades do concelho. Todas as demonstrações têm início às 11 da manhã e entrada livre. O programa começa precisamente segunda-feira na piscina municipal Descoberta de Ancede, com uma atuação da banda marcial também de Ancede. Já na terça-feira, a banda musical da Casa do Povo de Santa Marinha do Zêzere sobe ao palco na piscina daquela freguesia. Na quarta-feira, a animação passa para Campelo, com uma demonstração da Escola de Música de Campelo, seguindo-se na quinta-feira a atuação da Associação de Concertinas de Lameirão, também em Campelo. O ciclo termina na sexta-feira, na piscina municipal Descoberta de Santa Maria do Zêzere, com uma atuação da Associação Cultural e Recreativa Fanfarra São Tiago e Zé Espreiras de Valadares. Amanhã à noite há marchas em Soalhães, a partir das 21h30, junto ao adro da Igreja de São Martinho. No final do desfile, a animação prossegue a cargo de Ney Moraes. Aqueles que decidirem ficar também poderão assistir ao jogo do Campeonato do Mundo entre Portugal e Colômbia, indica a organização. E a fechar o tempo para este dia 26 de junho, sexta-feira, períodos de céu muito nublado, possibilidade de aguaceiros em geral fracos, pequena descida da temperatura máxima. É tudo. Boa tarde.

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0: Muito boa tarde, meio-dia e 31, já a seguir na Marcoense FM, a primeira edição de Bola ao Centro.
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0: Nesta edição, as contas do Mundial de 2026. E vamos ouvir José Oliveira, treinador que renovou pelo Aparecida, vai cumprir a quarta temporada consecutiva ao lema do emblema do Conselho de Lousada.

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2: Muito boa tarde. O Brasil vai defrontar o Japão nos 16avos de final do Campeonato do Mundo. É um dos 4 encontros já definidos da próxima fase da competição, depois de terem ficado concluídos mais 3 grupos. A Austrália foi a última seleção a garantir o apuramento. Empatou a 0 com o Paraguai, que ainda espera assegurar um lugar entre os melhores terceiros classificados. No outro encontro do Grupo D, os Estados Unidos, já apurados no primeiro lugar, perderam por 3-2 frente à Turquia, que estava já eliminada. No grupo F, Japão e Suécia empataram a um golo e seguiram ambos em frente. Os suecos já sabem que são um dos melhores terceiros classificados, enquanto os japoneses terminaram na segunda posição, atrás dos Países Baixos, que venceram a Tunísia por 3-1. Os tunisinos já estavam afastados da prova. O grande destaque da noite pertenceu ao Equador, um golo do antigo jogador do Sporting, Gonzalo Plata, aos 77 minutos. Deu triunfo por 2-1 sobre a Alemanha e garanteu aos equatorianos um lugar entre os melhores terceiros classificados. No grupo E, a Costa do Marfim assegurou o segundo lugar ao vencer a Coreia do Sul por 2-0, resultado que ditou a despedida dos coreanos no seu Mundial de estreia. Com este cenário, ficaram definidos mais 4 jogos dos 16avos de final. No Brasil, mete forças com o Japão, os Países Baixos enfrentam Marrocos, os Estados Unidos jogam com a Bósnia-Herzegovina e a África do Sul defronta o Canadá, encontro que terá arbitragem do português João Pinheiro. Na véspera do jogo com a Colômbia, Portugal cumpre hoje o programa oficial da Antevisão. Roberto Martínez fala às 5 da tarde, hora portuguesa, no Hard Rock Stadium, em Miami. Desta vez, o selecionador estará sozinho na conferência de imprensa. A Federação Portuguesa de Futebol optou por dispensar a presença de um jogador no estádio para evitar uma deslocação de cerca de 3 horas entre Palm Beach e Miami na véspera do encontro. Em alternativa, 3 jogadores da Seleção Nacional prestam declarações rápidas aos jornalistas em zona mista pouco depois das 11 da noite, hora portuguesa, no centro de treinos. A equipa das esquinas também não treina no palco do jogo. A sessão de trabalho realiza-se no centro de estágios e está marcada para as 23h45. O encontro entre Portugal e Colômbia disputa-se na madrugada de sábado para domingo à meia-noite e meia. Por aqui, José Oliveira vai continuar a orientar o Aparecida na temporada 2026-27. O treinador de 48 anos prepara-se para cumprir a 4ª época consecutiva ao serviço do emblema do Conselho de Lousada, depois de um percurso marcado por 2 subidas de divisão, 4 títulos, campeão da Divisão de Honra, campeão da Liga Pro, vencedor da Supertaça e da Taça da Associação.

0: Associação de Futebol do Porto e pela inédita qualificação do clube para os campeonatos nacionais. Apesar da descida ao futebol distrital, depois da primeira participação da história do Aparecida no Campeonato de Portugal, a direção voltou a apostar na continuidade do técnico. Numa entrevista à Marcoense FM, José Oliveira explica as razões que o levam a permanecer, traça os objetivos para a nova época e antevê um dos campeonatos mais equilibrados dos últimos anos. José Oliveira acredita que a longevidade dos projetos resulta sobretudo das relações humanas e considera que encontrou no Aparecida um ambiente raro no futebol. O treinador faz questão de destacar o presidente Cristóvão Cunha e toda a estrutura diretiva, sublinha o trabalho desenvolvido longe dos holofotes.
1: As pessoas dizem que não há projetos, que os projetos são um pouco duradouros. Eu acho que os projetos têm a ver com as pessoas. Infelizmente, tive alguns anos no Marco, 5 anos, tive 4 épocas no Vila Caís, e agora vou para 4 épocas no Aparecida. Isto significa que tem muito a ver com isso, com as pessoas, com quem nós nos cruzamos, e a felicidade que eu tenho tido é de me cruzar também com gente muito boa no meu caminho, que depois também me permite essa mesma estabilidade. E acho que no Aparecida o presidente Cristóvão Cunha, eu não me canso de o dizer, foi das melhores pessoas que eu conheci no futebol, porque é uma pessoa estável, e por isso também a vida profissional dele assim o demonstra. E o Mário Cunha, que também é talvez aquele que trabalha mais na sombra, que faz um trabalho que quase não se vê, mas que é extremamente importante, juntamente com outros, o Daniel Santos, mesmo a esposa do presidente também o faz, ou seja, são pessoas que trabalham muito na Sorrapa. Angélica, eu podia enumerar aqui muita gente, que são pessoas extraordinárias, ou seja, não precisam de protagonismo, não querem os focos, mas trabalham muito. E sobretudo acho que o Mário, o que tem desenvolvido esta época, este trabalhar agora aqui no encerrado uma época e começar outra, tem sido um trabalho do Mário absolutamente fantástico, e felizmente as pessoas boas têm surgido no meu caminho. Agradeço muito a Deus por isso, sou uma pessoa de fé. E acho que também quem semeia tem que colher, e nós na vida estamos rodeados de gente boa. Eu tenho 2 adjuntos há muito tempo comigo, entrou aqui no Aparecida também o Zé Sousa para a nossa equipa técnica, já tinha o Rui Amaral há muitos anos desde o Marco, depois o Rui Teixeira, que entrou em Sinfãs e acompanhou-me também em Vila Caís, agora no Aparecida, e estão comigo há muito tempo. Portanto, eu acho que isto é o resumo daquilo que a pergunta do para responder à pergunta do Luís, que é, isto é o sucesso dos bons casamentos. O próprio Zé Oliveira, eu estou casado, não sou assim tão velho, e estou casado há 25 anos, vou a caminho de 26, isso significa que é estabilidade, e nós procuramos muito ter a estabilidade junto de pessoas boas, e mostra que quando assim é, não andamos à procura de calcar ninguém, de ultrapassar ninguém. E acho por isso é que me sinto muito feliz na Aparecida.
0: O facto de o Aparecida regressar à Liga Pro da Associação do Porto depois da descida faz com que seja apontado por muitos como um candidato à subida. José Oliveira não rejeita esse estatuto, mas pede realismo mais do que pensar apenas na classificação. Oliveira pretende voltar a apresentar uma equipa identificada com uma ideia de jogo.
1: É uma pergunta pertinente, não temos que sair dela, porque é um clube que desceu dos nacionais, mas também chegou lá pela primeira vez e única vez na história, em 94 anos que foram precisos para lá chegarmos. Nós não temos medo de nada. Agora, também temos que ter noção daquilo que atingimos. Nós atingimos um marco completamente histórico no clube. Agora, é evidente que nós temos que ter noção da realidade. Aquilo que eu acho, com quase todo o respeito que eu tenho de todas as equipas, é que da forma que eu tenho visto, toda a gente vai ser candidato este ano. Ou seja, vai ser se calhar o campeonato mais equilibrado de sempre, porque toda a gente pode ganhar a toda a gente. E quando é assim, é muito difícil o campeonato, é uma prova de regularidade, e aquela equipa que for mais regular provavelmente vai ficar em primeiro lugar. Foi o que aconteceu connosco há 2 anos, foi o que aconteceu esta época com o Sousense, e aquilo que acontece todos os anos. A equipa mais regular não é aquela que faz um jogo muito bom e a seguir faz 2 ou 3 maus, é aquela que tiver mais estabilidade. Se nós queremos ser uma equipa estável, vamos trabalhar muito para isso, porque não há outra forma, nem que fosse para não descer a divisão. Temos de ser uma equipa estável para nos aguentarmos. É a nossa crença, é muito esta. Queremos também aqui ser uma equipa que volta a querer jogar um bom futebol, volta a querer que os domingos à tarde sejam os mais prazerosos possível, ou seja, os nossos adeptos têm que ansiosamente todos os dias da semana contá-los com muita ansiedade para chegar ao domingo e terem dizer, quem me dera que chegue domingo para ir ver jogar o Aparecido. É muito isto que nós queremos fazer com o Aparecido.
0: A nova temporada traz muitas novidades ao balneário do Aparecida. Apenas 7 jogadores transitam da época passada, estando prevista a entrada entre 16 a 17 reforços. Oliveira justifica esta remodelação porque o principal critério passou a ser a vontade em representar o clube.
1: Por algumas razões, a grande parte delas, por opção deles também, que pronto, o clube, obviamente é um clube que gosta de cumprir com as ajudas, com os seus subsídios, as ajudas, mas não podemos também entrar em loucuras. Os jogadores foram crescendo, foram tendo aqui muita visibilidade ao longo destes anos, e é natural que neste desfecho sejam muito requisitados, ou seja, que tenham vários convites de vários clubes. Assim como o Aparecida também tem muita, cresceu também e também tem muita oferta de jogador a querer jogar no Aparecida, como também tem muitos treinadores a quererem ser treinadores do Aparecida, e como a sua equipa técnica, que também tem muito mercado, graças a Deus, mas que se sente muito bem em casa. E aquilo que nós queremos fazer, de facto, é quem quer estar no Aparecida. E aquilo que nós este ano tentámos recortar foi muito isso. Mais do que vir à espera de dar aqui um saltinho para ir para lá ou para ali, não, que venham para este clube grande, para este clube que a nível distrital é um clube estável, é um clube que nos proporciona tudo e mais alguma coisa, e por isso é que nós decidimos nos manter aqui, porque é um clube que nos dá essa estabilidade, que nos faz sentir em casa. O carinho, o nós passarmos por alguém, seja no restaurante, seja na rua, e sentirmos o carinho que as pessoas nos dão, é extremamente fantástico. Isto é invulgar, raramente se vê. Pessoas que estão emigradas fora de Portugal, fora da Aparecida, que nos mandam mensagens, fique, mister, pá, essas coisas todas. Isto faz com que nós queremos cá estar, e os jogadores têm que ser também com esse propósito, têm que cá estar, que gostam do clube e que querem muito ficar. Agradecemos muito a todos aqueles que nos ajudaram, tal como quem fez parte das direções, obviamente, mas os jogadores agradecemos muito, desejar-lhes muitas felicidades a todos eles, mas este ano sentimos que muitos deles quiseram sair, quiseram abraçar outras oportunidades, provavelmente também já fartinhos às vezes também das exigências, porque nós não escondemos isso, somos uma equipa técnica exigente, que não se acomoda, que quer muito ganhar, conquistar cada vez mais objetivos que definimos todos os dias. Nós todos os dias definimos um objetivo, e pronto, eu acredito que quem não é profissional e que gosta também de só de vir, pronto, atrás de outras coisas, não é fácil aceitar estes compromissos, esta disciplina. Para conseguirmos atingir os nossos objetivos, temos de ter muita disciplina, temos de ter muitas regras, temos de ser muito exigentes, e é atrás disso que vamos. Portanto, vamos manter apenas 7 jogadores da época passada, e o resto vão entrar cerca de 15, 16, 17 jogadores na equipa. Temos praticamente já perto dessas entradas. Como disse, é um trabalho meritório do Mário. Vamos comunicando, há um aval sempre daquilo que nós queremos, e depois o Mário fez um trabalho soberbo ao longo desta pausa de campeonato para iniciar a próxima época, um trabalho soberbo, onde temos conseguido, lá está, recrutar gente que quer muito representar o Aparecido.
0: José Oliveira vê uma Liga Pro da Associação do Porto muito disputada e recusa apontar um único favorito à subida. Ainda assim, o treinador não se coíbe em apontar estruturas sólidas e fortes para a nova temporada.
1: Vai ser provavelmente o campeonato mais equilibrado da Hyundai. Eu vejo ali, a começar desde logo por o Irmezinho, que fez uma época fabulosa, bem orientada, uma equipa com um excelente treinador, uma equipa técnica muito boa, que acabou de conquistar a supertaça, pode ainda lutar por esse objetivo da supertaça que vai ter logo no início da época, que nós já tivemos felizmente o prazer de conquistar. Depois, obviamente, por uma linha daquilo que foi a época com um Nogueirense, um Aliança de Gandra, o Rio Tinto, que vai ser muito bem orientado esta época também, o Coimbrões, o Canidele fez uma época soberba, o Gondomar, que é sempre um colosso nestes campeonatos. Eu não quero esquecer nenhuma equipa, mas sinto que as equipas vão estar muito fortes. O Aliás Bordelo vai lutar, obviamente, por subir divisão também, porque também tem uma equipa técnica cheia de ambição e com qualidade. O Pedras Rubras sabe que também já assumiram que querem este ano lutar pela subida. Portanto, são muitas equipas. Eu quase que me obrigo a dizer que são todos candidatos. O Vilaquês é uma equipa que sempre com poucos recursos, ou melhor, com poucos, às vezes as pessoas pensam que tem poucos recursos e poucos argumentos, e surpreende sempre. O André Reis, o seu treinador, também é muito eficiente e tem feito bons trabalhos. Obviamente que vai ser também um adversário que vai sempre ser muito difícil de bater. O próprio Lousada, que também é uma equipa com umas condições fora do que é normal e que também há de ser sempre uma equipa difícil. Portanto, o campeonato vai ser cheio de novidades, com o Super Friamundo, que é uma equipa que depois também consegue também pelo seu historial de segundas ligas e que agora está numa ascensão desde que se reinventou, ou seja, desde que caiu no fundo e está a reerguer-se com toda a força. O Baião, que é uma equipa profissional. O Padroense, que já andou em patamares completamente diferentes e que é sempre uma equipa com formação muito boa. Bem também um Lourenço que não nos podemos esquecer. Nós éramos um bocadinho o Lourenço quando viemos para a Hyundai há 2 anos. Éramos provavelmente como o Lourenço pouco conhecidos. O que é certo é que depois surpreendemos e acabamos por ser campeões. Ganhámos tudo nesse ano, e aquilo que eu acho é que quem não estiver preparado para todos os adversários serem muito difíceis vai ter uma surpresa muito, muito, muito grande ao longo da época, porque as equipas, é como eu lhe digo, vão ser muito competitivas, muito fortes. As pessoas podem dizer, ei, nas 18 são todas candidatas, neste momento, no início da época, são. Portanto, vejo aqui provavelmente o campeonato mais difícil, mais equilibrado. Quando as equipas são muito iguais, é muito difícil depois de haver uma equipa a destacar-se. Aquela que for mais regular vai conseguir ter isso. Vai ser, de facto, aquela que vai conseguir surpreender. Foi o que aconteceu com o Sousa na época passada, foi o que aconteceu com o Aparecida há 2 anos, quando fomos campeões, fomos os mais regulares, e depois, não esquecendo, o Super São Martinho, que é uma equipa muito difícil. Tem um treinador experiente, que já andou em patamares completamente diferentes, no FAF, também no Pavilhão e na Liga 3, já esteve no Vila Meaça, se não me engano. Portanto, é uma equipa, eu digo, as equipas são todas equipas técnicas muito fortes, jogadores muito competitivos a querer algo mais e as estruturas cada vez mais fortes. Mas não é por isso que vamos dizer que não queremos também olhar para este campeonato e dizer assim, então tá, isto são o quê? Desculpas? Não, é a realidade, não são desculpas, são realidades das quais nós estamos mais que preparados para elas e a contar com isso. Não vamos obviamente dizer que é uma surpresa para nós, não, sabemos que é assim. E também sabemos que as equipas que vêm de cima, que é o caso do Aparecida e do São Martinho, são vistas como principais candidatas, o que não é certo, o que não é correto. Porque se olharmos àquilo que foi o passado, nenhuma das equipas que desce a seguir consegue subir. Não tem acontecido nada disso. Portanto, o passado e a história não nos diz isso. E nós gostamos de olhar para aquilo que são factos, não para viver de suposições. Portanto, aquilo que eu sei é que todas as equipas são muito competitivas, vão ser competitivas, o campeonato vai ser super equilibrado e nós estamos preparados para ele, sem dúvida nenhuma.
0: Finalmente, José Oliveira deixa uma mensagem especial aos adeptos do Aparecida. Acredita que terão um papel decisivo na nova caminhada?
1: Quero fazer aqui um apelo aos nossos adeptos. Acho que eles este ano têm que... Eles já o demonstraram, não têm que provar nada a ninguém, mas a capacidade e a força das pessoas da Aparecida têm feito com que aquele clube seja cada vez maior. E acho que o desafio que eu lhes proponho este ano é que, de facto, venham para a bancada mais do que nunca, se unam mais do que nunca, porque são eles que vão pegar neste clube, como se costuma dizer, vão pegar no touro pelos cornos, vão agarrar com unhas e dentes aquilo que é o Aparecida, e acho que eles têm que ser os verdadeiros campeões da época 26-27. Acredito que sejam os adeptos da Aparecida. Vão vestir a camisola verde e branca como nunca, vão puxar pelos jogadores, e acredito que depois disso esse casamento é feito de muita felicidade.
0: José Oliveira, o treinador que vai continuar ao leme do Aparecida pela 4ª temporada consecutiva. Esta temporada o Aparecida vai disputar a Liga Pro da Associação de Futebol do Porto.

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1: Muito boa tarde, passam 12 minutos das 13 horas, sejam bem-vindos à emissão de Envolvências nesta sexta-feira, 26 de junho, até às 14, com via aberta pelo nosso telefone 255-539-098, 255-539-098, pode ligar e pedir a música da sua preferência.

0: então para a primeira chamada telefónica. Olá, boa tarde.
1: Olá, boa tarde, José, como está?
0: Boa tarde, temos o prazer de falar com...
1: João Manuel Sorencedor.
0: José Manuel, o tema é de Luís Martins, vai dedicar...
1: Bom, ao Luís, ao Mauro, ao João Calceteiro, ao João Coelho e a todos os seus colegas, vai para o seu Zé, vai para o seu Jaquim, para todos vocês da rádio, para socar, comprar, vai atacar.
0: E para si uma boa, resto de boa sexta-feira, um bom fim de semana. Boa tarde.
1: Obrigado igualmente. Boa
2: tarde. 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

0: Canta a Cuca, canta ao Gaio, tema de Luís Martins. Olá, boa tarde.
1: Boa tarde, coisa linda. Esta música até é muito bonita, por acaso eu vou.
0: Laura, o tema é de Luís Filipe Reis, esquece o meu nome e vai dedicar.
1: Olha, para mandar já um beijinho à Fraquinha da Marante, à Dona Emília da Marante, um beijinho muito grande à Silvia, as melhores, à Dona Maria de Paz, foi também um beijinho no chão da cama à senhora, à desaparecida. É um beijinho para a linda de Lamego, para o Joãozinho, para o marido. Olha, todos que estão a participar, que tenho todos uma boa sexta-feira e um bom fim de semana. Quem sou, parabéns, parabéns. Quem tiver menos bem, o das rápidas melhoras. 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Beijinhos para todos, sejam felizes e portem-se todos muito mal, mas com estilo.
0: E para si também, resto de boa sexta-feira, um bom fim de semana. Ficamos então com o Luís Filipe Reis.

0: Luís Filipe Reis a ficar para trás. Olá, boa tarde.
1: Boa tarde, Ana Maria. Está tudo bem consigo?
0: Comigo bem, Maria, obrigada. O tema é de Luís Lucas e Mateus com o filho adotivo. Vai dedicar.
1: Para a Ana Maria e toda a sua família com um beijinho também do mundo. Para as pessoas que eu te quero dia 8 de manhã e para a minha família cá de casa. Para todos a vossa maravilhosa rádio com lindeza esta feira e um bom fim de semana. Para o seu quarto comprado, a Habita Casa.
0: E para a senhora também, uma boa sexta-feira, boa tarde, bom fim de semana.

0: 13 horas com 27 minutos e meio. Olá, boa tarde. Estou sim, boa tarde. Bom, por alguma razão perdemos o contacto com a dona Fátima.
1: Olá, meu amor, desculpa.
0: Oh, dona Fátima.
1: Olha, se ali fora atender o correio, está numa carta, olha.
0: Pronto, está resolvido. António Mourão, o tempo volta para trás, vai dedicar...
1: É, vê se volta, porque a coisa está a ficar, vou ficar velha, e agora vê-se bem para nova.
0: Pois, isso é que eu já não sei se será bem, se será muito fácil. Ora bom, vamos lá à dedicatória.
1: Olha, quero para os meus filhos, para a Maria Emília Pereira, é São Paulo mesmo, sabe como é, e para a família, e para a Matilde e a sua família, e se volta para o Serrejão, por um beijo muito grande, e tudo bom. Posso tocar com o pai, bebe até caro. Um beijinho muito grande para si, até lá, se Deus quiser, meu amor.
0: Muito obrigada, dona Fátima, para a senhora também. Boa sexta-feira, para o seu carro comprar, vá... 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

0: Vamos ver, o papai e ela, a Catarina. Vamos ver duas igrejas, minha esposa. E para todos que estão a ouvir a Rádio Marcoense, tudo bom?
1: E para o seu carro comprar?
0: Para o seu carro comprar, visita-me até cá.
1: Uma boa sexta-feira, bom fim de semana.

0: E seguimos para mais uma chamada. Olá, boa tarde.
1: Boa tarde.
0: Boa tarde, temos o prazer de falar com...
1: Liliana em Figueiró.
0: Liliana, o tema é de Marco Ribeiro, vai dedicar...
1: Sim, queria dedicar para toda a minha família, principalmente ao meu afilhado que lançou esta música.
0: E para compra, para o seu carro comprar?
1: Para o seu carro comprar.
0: Vá à Habitacar.
1: Vá à Habitacar.
0: Uma boa sexta-feira, boa tarde.

0: nascer.
1: 13 horas 39 minutos. Olá, boa tarde.
2: Olá, boa tarde.
1: Boa tarde, temos o prazer de falar com...
2: Fátima da Mar.
1: Fátima, o tema é de Marco Polo, vai dedicar... Para o seu carro comprar, vá a Bitacar. Boa sexta-feira. Boa tarde, o tema é de Marco Polo e chama-se Anitta. Já iremos ouvir a música aqui na antena de Marcoense.

0: Nova chamada, olá, boa tarde.
1: Boa tarde, menina Maria José.
0: Boa tarde, dona Celeste. O tema é de Leonardo e vai dedicar?
1: Vou dedicar para a menina Maria José com um beijinho e uma boa tarde para si e para toda a sua família. Vai para toda a minha família. Agora vai para a Lindinha de Paredes, um beijinho para ela, para a dona Linda de Valdez, São Maria João. Vai para a dona Laura Amarante, vai para a senhora Lina do Mar, Sr. Carneiro de Paredes, a Silva do Aeroporto, dona Matilde Ribeiro, Nena Silvia de Passos Freire, com beijinhas melhoras, dona Filomena de Paredes, dona Amélia de Armamato, Sandrinha de Caramos, dona Emília de Penafiel, dona Odete Gatão e família, para estes amiguinhos todos e para todos os familiares, uma boa tarde. Para a menina Maria José, mais um beijinho até logo, se Deus quiser. E para o seu carro comprar, visita a Pita Castro.
0: E para a senhora também, uma boa sexta-feira, bom fim de semana.
1: Obrigada, igualmente.

0: 13 horas 48 minutos. Olá, boa tarde.
1: Olá, boa tarde, menina Maria José.
0: Se ele for o tema e é de Luís Alfredo Soares, vai dedicar.
1: Cara, já, em primeiro lugar, à menina Silvia de Passos Ferreira, e dizer que eu não me esqueci, talvez ela tenha esquecido de mim, está chateada, não sei. Eu só desejo tudo de bom para ela, as melhoras, com muita saúde. Sempre desejei e continuo a desejar-lhe muita saúde, Silvia. E, portanto, eu sou a mesma pessoa que era, não me chateio nem me zango com ninguém. E também bem para a dona Celeste da Amarante, que veio agora de ouvir. Tudo bom para essa senhora, gosto muito de ouvir essa senhora também. Vai para a Teresa Silva, no Luxemburgo. Vai para a dona Amélia Inheira Mamari, dona Filomena de Paredes, dona Matilde Ribeiro. Um beijinho, dona Matilde Ribeiro. Tudo bom para si e para os seus. Vai para a dona Emília em Troca, Santa Fiel. A Sandrinha de Caramo também. Para a dona Linda de Valdir, em seu marido. E vai para todas as pessoas que estão a ouvir a Rádio Marquense. Tudo bom para todos. E para a menina Maria José, um bom fim de semana para si, para os seus. E para o seu carro comprar. Visite a Habitacar.
0: Boa sexta-feira também. Bom fim de semana. Obrigada. Já iremos então ouvir o tema de Alfa.

0: E vamos para a última chamada. Olá, boa tarde.
1: Boa tarde, Dona Maria José.
0: Dona Matilde, bem disposta?
1: Bem disposta, Dona Maria José, muito obrigada.
0: O tema é de José Cid, vai dedicar?
1: Vou dedicar, sim. Para si, com um beijinho, um grande fim de semana e tudo de bom. Para todos quantos trabalham na Mercuense, para todos os amigos, para todos os amiguinhos da rádio, Sr. Salvador Aeroporto, a nossa querida Maria de Maria da Maia, a Dona Celeste Amarante, a Dona Silvia de Paz Ferreira, com um beijinho muito especial para ela, Dona Filomena de Vilela, a Dona Rosa Maria de Loureiro. Como sempre, aquele beijinho muito amigo para a minha querida amiga Dona Emília e toda a família. Mais um beijinho para si, Dona Maria José, muito obrigado, um grande fim de semana. E para o seu carro comprar, vamos à Vitacar.
0: Muito obrigada, Dona Matilde. Para a senhora também, resto boa sexta-feira. Bom fim de semana. Está encerrada a emissão de envolvências neste dia 26 de junho, com patrocínio de Vitacar.

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1: 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Para já, há música para ouvir aqui na sua rádio, em português, com esta menina incrível. Chama-se Sara Correia. Quero é viver. Está a tocar. Bem-vindo.

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0: Olá amigos, muito boa tarde, bem-vindos a mais uma emissão da Turma dos Repetentes, emissão para esta sexta-feira, 26 de junho. Eu sou o Luís Miguel Nogueira, vou fazer-lhe companhia até bem perto das 6 da tarde. Vamos ter 3 horas com muita música boa, mas temos um convidado especial no início desta emissão. É Mano Alves, é cantor natural de Passos de Ferreira, aqui bem de perto. Acaba de lançar 2 novos temas, Viva Vida, o que acabamos de escutar, e também Larga o TikTok. Antes de mais, saudar o Mano Alves, que está connosco ao telefone. Manu, boa tarde e obrigado por mais uma vez estares aqui na Marcoense FM. É um gosto enorme receber-te. Boa tarde, Manu.
1: Olá, boa tarde a todos. O prazer é todo meu. Muito obrigado pelo convite.
0: Manu, estamos aqui hoje para falar deste teu novo EP, que tem 2 temas, o Viva Vida e o Larga o TikTok. Fala-nos um pouco destas canções. Começamos pelo Viva Vida, que é aquele que me parece que está a ter nesta altura mais aceitação. Uma música bem ritmada, feita, acredito, propositadamente para este verão, não é, Manu?
1: Sim, sim. Todos os meus temas são todos assim, ritmos assim quentes, ritmos de verão, ritmos para dançar e músicas que entram bem no ouvido. E estes 2 temas que lancei agora pela editora Viva Disco são temas assim próprios para este verão e têm toda uma história. O Viva Vida, que é mesmo para nós viver mais a vida, curtir mais a vida. E depois tem o Largo TikTok, lá está, temos que deixar os telemóveis de lado e viver mais a vida, não é?
0: O Viva Vida é mesmo isso, não é? Aproveitar a vida, passa essa mensagem, como dizias.
1: Sim, sim, e não só. Hoje em dia, como a vida tem andado, o melhor é mesmo isso, é viver a vida, aproveitar todos os minutos, todos os segundos, porque nós hoje estamos cá, amanhã não sabemos, não é? Então temos que aproveitar mesmo a vida ao máximo, claro, com juízo, com cabeça, que é o mais importante, mas o mais importante é aproveitar a vida e aproveitar todos os momentos bonitos da vida.
0: O Largo TikTok é uma música que tem esta mensagem, que é a dependência que muitos têm do telemóvel, não é? E das redes sociais.
1: Sim. Sim, por acaso, na altura, quando eu gravei estes temas com o
0: Lucas Júnior.
1: Sim, o Lucas Júnior.
0: Sim.
1: E na altura, quando ele apresentou-me este tema, ele disse: mano, tem aqui um tema que acho que é bom para hoje, para ficar ao público, para hoje em dia o pessoal está todo agarrado aos telemóveis, acho que este tema é bom. E depois, quando eu ouvi o tema e tudo, disse: realmente, eu gosto, é um tema que entra bem no ouvido e tudo, e passa uma história. Então, mas na altura, quando ele me contou, fiquei com um bocado de receio, mas depois eu gostei muito do tema, e porque é um tema que também está a dar muito o que falar, muita gente já tem ouvido o tema, já tem-se passado estes 2 temas em karaokes, em festas, e isso é muito bom.
0: Manu, estes 2 temas, curiosamente, são composição da Filipa Lemos, que é a vocalista do Santa Maria, não é?
1: Sim, sim, o Lucas Júnior e a Filipa Lemos, os autores destes 2 temas. E demais temas que futuramente vão ser lançados e eles fazem parte destes temas.
0: Uhum. E como é que surgiu esta oportunidade de trabalhar com o Lucas Júnior? Tu de resto tens vindo a trabalhar com grandes produtores da música nacional, não só nos temas anteriores, e agora estás a trabalhar com o Lucas Júnior. Como é que surgiu a oportunidade de trabalhar com ele, Manu?
1: Eu já conheço o Lucas Júnior já há uns aninhos. Já queria gravar com ele já há algum tempo. Aconteceu agora a oportunidade de gravar, tivemos já a conversa e tudo, e começámos a trabalhar. E por acaso, como você disse agora, eu já trabalhei por acaso.
0: Os dois temas anteriores foram de Jorge do Carmo, por exemplo, não é?
1: Sim, sim. Porque Jorge do Carmo, que também é um grande produtor e gosto. Gostei e gosto de trabalhar com ele, mas agora, lá está, eu tive a oportunidade, quis mudar um pouquinho, pôr um estilo ainda mais mexido, um estilo mais ritmado, e então quis experimentar a gravar com o Lucas Júnior e gostei muito, e futuramente mais trabalhos vão surgir.
0: A tua ideia é mesmo ter as temas diferentes, produzido por vários produtores, para dares aqui um pouco de temas diferentes ao público, é isso, Manu?
1: Sim, o meu estilo, desde que comecei no mundo da música, o meu estilo foi sempre música romântica. Eu gosto muito de música romântica e gosto sempre de lançar, sempre que lanço um tema, gosto sempre de contar uma história. Ou que já passei, ou que as pessoas passam no dia a dia. E então, eu, o estilo, eu lá sei que todo o meu trabalho é estilo romântico, só que tem baladas, tem música mais mexida, tem um pouco de tudo. E é o estilo que eu identifico-me mais.
0: Uhum. Ainda assim, apesar de serem temas, tu identificas-te com esse estilo romântico, mas nos últimos tempos tens-nos presenteado com temas mais mexidos, mas essa mensagem de romantismo está sempre lá, não é?
1: Sim, está sempre lá. Todos os temas podem ser mais mexidos, mas tem sempre. Fala sempre de amor. Fala sempre de alguma coisa relacionada com o amor. E lá está. Eu gosto sempre de contar uma história. E eu tenho visto isso nos espetáculos, que é uma coisa muito boa, que mesmo as pessoas interagem bem com a música. Parece que a música, mal que se começa a tocar, parece que a música entra no ouvido.
0: É impossível ficar parado, não é, Manu?
1: Sim. E não só, e parece que as pessoas começam a relembrar as histórias passadas. E às vezes eu faz falar comigo e dizer: Manu, eu gosto muito daquela música, relembro-me uma história que eu já passei há uns anos atrás, e depois começa-me a contar histórias e tudo, e isso é bom, eu gosto de transmitir essa mensagem às pessoas.
0: E às vezes alguma música mais autobiográfica conta histórias tuas, Manu, ou não?
1: Sim, isso é mais importante. Também por acaso tenho algumas músicas que contam histórias que eu já passei. Há uma música que por acaso não foi editada, não foi lançada, que foi, eu por acaso escrevi e depois apresentei. Foi o meu primeiro tema, foi um dos primeiros temas que eu lancei. Apresentei ao meu primeiro produtor e nessa altura tinha acabado um relacionamento, e então uma pessoa está mais frágil, está em baixo, e parece que até quando a música sai melhor, uma pessoa exprime os sentimentos todos na música. E então eu escrevi essa música e depois apresentei ao meu produtor e ele fez-me um instrumental e tudo, e ficou uma balada muito bonita. Por acaso foi o único tema que escrevi e que me produzi, não foi o que produzi.
0: Talvez um dia destes o venhas a lançar, não é? Quem sabe?
1: Sim, Deus queira que sim, mais para a frente, quem sabe, eu comecei a próprio escrever os temas e a produzir.
0: Uhum. Olha, o Viva Vida tem um videoclipe, todo ele verão, não é?
1: Sim, por acaso esse tema eu lancei há um mês, se não me engano, foi um mesito, que eu lancei esse tema já dedicado mesmo, já pensar mesmo no verão, que é um tema meio mexido, mesmo para verão. E nós fizemos tudo, o videoclipe foi todo pensado relacionado com o videoclipe, com a música, foi feito na praia e tudo, assim, tempo de verão, calor, e ficou um videoclipe muito bom.
0: Foi um videoclipe que demorou muito tempo a fazer, não, Manu?
1: Foi um dia completo, desde manhã cedinho até às 7 da noite, 7 e pouco da noite.
0: Uhum. E sentes-te bem neste papel porque te dás ali também um pezinho de dança, não é?
1: Sim. E mesmo nos espetáculos, os meus espetáculos também são, como mostra, os videoclipes são como os espetáculos, são muito dançantes. Eu tenho um espetáculo que é produzido só com bailarinas ou com a banda completa, com músicos e bailarinas. E mesmo durante o espetáculo todo é assim, é muita dança, muita música, mas não fugindo sempre com muito amor, não é?
0: Já tiveste a oportunidade de apresentar estes novos temas ao vivo, Manu? Já tiveste essa oportunidade?
1: Sim, por acaso eu lancei os temas, passado algumas semanas tive logo um espetáculo aqui na minha terra, nas festas de Passos Ferreira, no Corpo de Deus. Eu por acaso cantei estes dois temas e mais temas novos que o público não conhece ainda, que vão conhecer futuramente, e por acaso a reação foi muito, muito boa mesmo. Eu até fiquei muito feliz porque as pessoas, algumas têm lá uma balada, há uma balada que as pessoas não conhecem, e outra música mais um género tipo Kizomba que cantei, e mesmo o público já estava a cantar o refrão e tudo. Por isso é bom sinal, que as pessoas estavam a gostar da música e estavam a entrar no ouvido.
0: Costumas fazer muito isso, Manu. O que tu fizeste foi uma espécie de teste a canções novas antes delas serem lançadas. Costumas fazer isso para ver a reação das pessoas, até para perceber se vale a pena ou não lançar, é?
1: Sim. Eu, por acaso, eu tenho um álbum gravado. Eu gravei 10 músicas. E só que não quis lançar logo de uma vez as músicas. Eu quero lançar música a música.
0: O mercado está diferente, não é? Nesse aspecto, não é, mano?
1: Sim, porque hoje em dia um artista lançar um álbum é para ficar encostado praticamente, porque vai ser divulgado para aí dois, três temas e depois, de resto, fica morto. Então eu não quero isso. Eu quero lançar música a música para as pessoas irem ouvindo uma a uma. E é para ser divulgado assim, aos poucos. E por acaso, nas festas de paz, eu estava na dúvida se ia cantar as músicas novas ou não. E eu estive a falar com a minha equipa e tudo, até falei com o Lucas Júnior e tudo, pedi uma opinião. E chegámos à conclusão de, não, porquê é que não cantas as músicas novas? Faz o teu espetáculo todo com as histórias originais, cantas as músicas novas e vês também a reação do público. Eu, sim, por acaso, era uma boa ideia. E por acaso, foi muito bom. Muita gente gostou das músicas, muita gente perguntou-me, está a música tua? Eu disse que sim, é a minha original. Ah, não conhecia. E depois tive vários elogios, pessoas a mandar mensagem, a mandar beats, estiveram lá a assistir ao espetáculo. Foi uma reação muito, muito boa mesmo.
0: O que é que nos podes dizer sobre esses temas novos que tu vais com certeza lançar nos próximos tempos? São temas dentro deste género, é, mano?
1: Sim, assim, eu posso contar aqui, posso dizer já uma novidade.
0: Sim.
1: Eu próximo mês vou lançar uma música nova, próximo mês, em videoclipe. É uma música do género Viva Vida, assim mexida. É um Kuduro, uma música de Barão. E depois, mais para a frente, vou lançar outros temas, também vai por meio, tem baladas, tem um pouco de tudo.
0: Portanto, nos próximos meses podemos contar com muitas músicas novas tuas, não é?
1: sim, mas o próximo mês já vai sair uma assim mexidinha, boa para o verão, é um Kuduro, mesmo para pôr o povo todo mesmo a dançar assim um Kuduro nas festas.
0: Uhum. E estes temas, estes dois novos temas, sucedem a também dois temas que tiveram grande êxito, sobretudo o És Só Tu, não é? Essas duas músicas que foram produzidas por Jorge do Carmo, sobretudo o És Só Tu, foi grande êxito, ainda continua a ser, não é, Manu?
1: Sim, por acaso estes dois temas que foi produzido por Jorge Carmo, são dois temas que teve muito bom impacto, muita gente gosta destes temas, e por acaso o És Só Tu é o tema preferido dos dois. Por acaso é um tema que em todas as festas que desde que lancei esses dois temas, todas as festas que eu fiz, o pessoal perguntava logo, as pessoas perguntavam, vais cantar a música Só Tu? E essa música tem sido das duas é a mais preferida do público.
0: Podemos dizer que é uma das músicas com mais impacto na tua carreira, ou é Só Tu, não é?
1: Sim, não só, há outros, mas neste momento sim, posso dizer que sim, que é Só Tu, é a música que tem sido mais escolhida. Antes tinha a música Dançando, que também era uma música era muito escolhida, mas lá está, quando o artista vai lançando músicas novas, depois o público já não gosta de todas, depois gosta daquela, depois mais para a frente conhece outra, ou gosta mais desta. E lá sabe, pois não há mesmo aquela assim certa de que se pode dizer que é a preferida de todos.
0: Uhum. Manu, estamos numa altura de verão, vem aí espetáculos, vais andar por aí em espetáculos, é?
1: Sim, este ano, graças a Deus, está a ser um ano muito bom. Nós neste momento estamos também na parte da promoção, é a altura dos espetáculos, mas não só, também estamos na parte da promoção destes dois singles, o Viva Vida e Largo TikTok. Já fiz algumas festas este ano e tudo, e tenho mais datas marcadas, outras ainda estão por fechar, também no estrangeiro e tudo, mas basta seguir em minhas redes sociais, Manu Alves, no Facebook, o Instagram, TikTok e no YouTube, também tem todo o meu trabalho lá. E ficarem a par todas as novidades.
0: Uhum. Andas numa fase de promoção e curiosamente também acabas por mudar de editora. Alguma razão especial para esta troca de editora? Sentiste que esta necessidade também de mudar foi, mano?
1: Sim, senti que estava na altura de mudar. Antes estava na Espacial e então eu decidi mudar um pouco e também tive a proposta de Viva Disco e então eu quis seguir em frente com este editor e graças a Deus estou muito contente, estou a fazer um bom trabalho.
0: Uhum. Manu, para fechar, queres deixar aqui uma mensagem aos ouvintes da Marcoense FM?
1: Sim, desde já quero agradecer a todos os ouvintes que estão a assistir a essa entrevista, quero agradecer à Rádio Marcoense por todo o apoio e por todo o carinho e passem a seguir as minhas redes sociais, Manu Alves, e ficarem a par de todo o meu trabalho. Próximo mês vai ser um novo tema e eu espero que gostem.
0: E vamos falar com certeza novamente então para falar também desse tema.
1: Claro que sim.
0: Fica prometido, Manu.
1: De aqui o tema.
0: Muito bem. Manu, obrigado por teres vindo cá uma vez. Agradeço-te a disponibilidade para estares aqui na Marcoense FM. Um forte abraço. Muito obrigado.
1: Muito obrigado. Um grande abraço. Tudo bom.
0: Manu Alves, o nosso convidado esta tarde na turma dos Repetentes, tem duas novas canções. Vem aí uma a caminho, mas para já tem estas duas novas canções. Viva a Vida, que já escutamos no início desta emissão. E agora vamos

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0: Bora, esta é a nova canção de Rui Bandeira, A Ficar Para Trás. Boa tarde, são 13h35, esta é a turma até às 6. Nesta primeira hora já tivemos a entrevista com Mano Alves até às 6. Vamos continuar com muita música boa e fico também à espera da sua mensagem que nos pode enviar para o WhatsApp da Marcoense FM. Mensagem de texto ou de voz que pode enviar para o 968-704-225. 968-704-225. Para já, a música de Vânia Teixeira.
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0: É a música dos Opção a ficar para trás, são agora 13h46. Uma boa tarde para o Nando Páscoa, que nos escuta em duas igrejas paredes. Boa tarde, Nando, obrigado pela sua mensagem. Deseja um bom fim de semana para todos nós aqui na rádio, para todos os ouvintes e amigos, familiares e ainda a todos os imigrantes. Nando, forte abraço, um bom resto de sexta-feira, uma ótima semana também para si. Uma saudação ainda para o Jorge de Banho, que também está na nossa companhia. Boa tarde.
1: Olá, boa tarde. Daqui é o Bananas de Banho. Quero mandar um grande abraço para o meu amigo parente que se encontra na Póvoa de Varzinho e ele hoje se encontra de aniversário. Faz 59 anos. O meu feliz aniversário para o meu amigo parente. Tenha um bom dia.
0: Um bom resto de dia, Jorge, e parabéns para o parente que hoje completa mais um aniversário. Muitas felicidades para quem hoje completa mais um ano de vida. Sobretudo, muita, muita saúde. 93.3. Esta é a sua rádio. Vamos consigo até às 6. Obrigado pela companhia.

0: A música dos vizinhos com um pôr do sol no final desta primeira hora da turma dos repetentes. Já regresso daqui a pouco para a segunda parte. Conto consigo aí desse lado. À hora certa vamos ter informação regional, edição com Maria José Ferreira. Até já.
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2: Muito boa tarde, são 4 horas.
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2: Vamos à informação regional, a edição das 4 com Maria José Ferreira. Boa tarde.
3: Boa tarde, a GNR vai reforçar a vigilância da Serra do Marão através de patrulhamento florestal a cavalo. No âmbito da Operação Floresta Segura 2026, a iniciativa é desenvolvida em colaboração com a Câmara de Amarante. Serra do Marão é um dos mais importantes espaços naturais do norte do país e apresenta características que aumentam o risco de incêndio rural, como a extensa área florestal, a orografia acidentada e a dispersão populacional. Com esta operação, o GNR pretende reforçar a presença no terreno, aumentando a vigilância nas zonas mais suscetíveis a incêndios. O objetivo passa também por prevenir comportamentos de risco, sensibilizar a população para o cumprimento das regras relativas ao uso do fogo e detectar rapidamente situações que possam dar origem a incêndios. O patrulhamento pretende ainda fortalecer a proximidade entre a guarda e as comunidades locais, aumentar a percepção de segurança de residentes, visitantes e agentes económicos. O Comando Territorial do Porto considera que esta é uma medida estruturante na prevenção dos incêndios rurais, baseada na proximidade, vigilância e sensibilização, reforçando igualmente a cooperação com o município de Amarante e as restantes entidades envolvidas na proteção da floresta. As piscinas municipais de ar livre de Baião reabrem ao público na segunda... Aliás, reabrem ao público a 30 de junho, dando início à época balnear no concelho. Os equipamentos de Campelo, Santa Maria do Zezer e Ancedo voltam a receber banhistas e, para assinalar o arranque da temporada, o município oferece a entrada gratuita durante todo o dia nas 3 piscinas. Em Paredes, o concelho vai receber entre os dias 29 de junho e 5 de julho o Campeonato Nacional de Dança de Patinagem Artística, uma competição que reunirá cerca de 300 atletas provenientes de várias regiões do país. A prova terá lugar no Pavilhão Rota dos Móveis, em Lordelo, e organizada pela Federação de Patinagem de Portugal, em parceria com a Associação Desportiva de Paredes e o município. Ao longo da semana, os atletas competirão em diferentes escalões, nomeadamente infantis, iniciados, cadetes, juvenis, júniores e séniores, proporcionando ao público vários dias de competição ao mais alto nível da modalidade. A entrada é gratuita, permitindo aos adeptos da patinagem artística e à comunidade acompanhar de perto as prestações dos melhores praticantes nacionais da disciplina de dança. Nós voltamos com mais informação na edição das 17 horas. Boa tarde.
2: Então até lá, Maria José Ferreira com a informação regional. Há mais informação na antena da Marquense às 5 da tarde. 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

0: 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Luís Miguel.
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0: A música de Miguel Azevedo é o novo sucesso de Miguel Azevedo a abrir esta segunda hora da Turma dos Repetentes. Boa tarde.
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0: Estamos consigo até às 6. 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Até às 6 pode enviar-nos a sua mensagem de texto ou de áudio para o WhatsApp da Marcoense FM 968-704-225 968-704-225. Estou à espera da sua mensagem.
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0: É a música que junta Cris Valente e Nino da Concertina. São agora 4h27, hora de emissão. 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Uma boa tarde para Maria José em Passos da Ferreira, que está sempre na nossa companhia. Envia uma boa tarde para todos os ouvintes desta magnífica rádio. Um grande fim de semana com muita saúde. Sejam muito felizes. Maria José, obrigado pela sua mensagem. Um beijinho. A continuação de uma boa sexta-feira. Um ótimo fim de semana. Boa tarde também para a Anabela, que nos escuta em França. Deseja ou envia um beijinho para nós aqui na rádio, para todos os ouvintes, com votos de um ótimo fim de semana. Um beijinho também para mim. Muito obrigado, Anabela. Um beijinho. A continuação de uma boa sexta-feira. Um bom fim de semana para si.
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0: Quero saber onde é que nos está a escutar. Envie a sua mensagem 968-704-225. 968-704-225. Pode enviar a sua mensagem para o WhatsApp da Marquense FM. Pode ser uma mensagem de texto ou de voz.
3: Eu vou

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0: com completamente apaixonado. Ora, são 4h48, hora de emissão da turma dos repetentes, oferta da Opticália de Marco de Canaveses e Baião. 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Uma boa tarde para o José Ribeiro, que nos sintoniza em Felgueiras. Boa tarde para o José. Obrigado pela sua mensagem mais uma vez, José. Um forte abraço. O José Ribeiro, que nos saúda a nós na rádio, também a todos os ouvintes. Uma ótima tarde para todos. Um bom fim de semana. Beijinhos para a esposa e também para as filhas. José, obrigado pela mensagem. Boa tarde. Bom fim de semana.
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0: Também pode enviar a sua mensagem 968-704-225. Pode ser de áudio, pode ser de voz. WhatsApp da Marcoense FM. Pode ser de áudio, pode ser escrita. 968-704-225.

Música dos Tradição Douro a ficar para trás nesta tarde de sexta-feira. Na turma, esta hora de emissão que lhe foi oferecida pela Óptica Hélia de Marco de Canaveses e Baião.

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2: Muito boa tarde, são 5 horas.
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2: Informação regional, a edição das 5 com Maria José Ferreira. Boa tarde, Maria José.
3: Boa tarde, atletas de Amarante vão representar o Conselho na 16ª edição dos Jogos do Eixo Atlântico, que decorre entre 5 e 10 de julho em Santiago de Compostela, Espanha. A comitiva amarantina é composta por 29 elementos, 24 atletas, 4 treinadores e um técnico do município. Os jovens competem nas modalidades de handebol masculino e voleibol feminino, com equipas formadas por 12 atletas em cada modalidade. Nos Jogos do Eixo Atlântico vão reunir cerca de 2 mil participantes de 28 municípios da Galiza e do Norte de Portugal. Para além da competição desportiva, o evento promove o intercâmbio cultural e a convivência entre jovens dos dois territórios. O município de Amarante distinguiu também os vencedores da 4ª edição do concurso A Floresta é a Minha Escola, numa cerimónia realizada na Biblioteca Albano Sardoeira, ontem, quinta-feira. A iniciativa pretende sensibilizar crianças e jovens para a importância da preservação da floresta, da biodiversidade e da sustentabilidade ambiental. A edição deste ano contou com uma forte participação da comunidade educativa, refletindo o interesse crescente dos alunos pelas questões ambientais e a qualidade dos trabalhos apresentados, indica o município. Um homem de 50 anos foi detido no Conselho de Passos de Ferreira pelos crimes de corrupção ativa e desobediência durante uma operação de fiscalização rodoviária da GNR. Segundo o Comando Territorial do Porto, o condutor recusou submeter-se ao teste de alcoolemia durante a intervenção dos militares. Terá tentado evitar as consequências legais da sua conduta, oferecendo 1.300 euros em dinheiro aos elementos da guarda. A quantia foi apreendida pelas autoridades. O suspeito acabou por ser detido no local, constituído arguido e os factos remetidos para o Tribunal de Passos de Ferreira. A Comunidade Intermunicipal do Tâmega e Sousa concluiu o projeto piloto Construir o Futuro, integrado no Programa Intermunicipal de Orientação Vocacional e Profissional. A iniciativa, desenvolvida com o Sinclab da Universidade do Porto, envolveu 161 turmas do 7º ao 12º ano de 46 escolas da região, com 34 estabelecimentos a concluir integralmente a fase de pilotagem. Ao longo do ano letivo, os alunos participaram em atividades de orientação vocacional e de carreira destinadas a apoiar a escolha do percurso académico e profissional. Segundo a CIM do Tâmega e Sousa, o projeto permitiu testar novas metodologias, reforçar o trabalho entre escolas, psicólogos, docentes e famílias e aproximar os jovens das oportunidades existentes no território. A parceria vai manter-se até ao ano letivo 2028-29. Nós regressamos na edição das 18 horas. Boa tarde.
2: Então até lá, Maria José Ferreira com a informação regional. Há mais informação na antena da Marcoense às 6 da tarde. 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

0: E a música de Jorge Guerreiro, Festa na Aldeia, são 5h17. Muito boa tarde, amigos. Já estamos na terceira hora da turma. Vamos consigo até às 6.
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0: Até essa hora pode enviar-nos a sua mensagem de texto ou de áudio para o WhatsApp da Marcoense FM 968704225. 968704225. Deixo uma saudação para o Zé Carlos que nos escuta na Islândia. Boa tarde, Zé. Obrigado pela sua mensagem. O Zé Carlos, que é de Alpendurada e que está à escuta da Marcoense FM na Islândia, deseja um bom fim de semana para todos os que fazem e ouvem a Marcoense FM. Zé Carlos, muito obrigado pela sua mensagem. Um gosto enorme tê-la recebido. Envie mais vezes e uma boa sexta-feira, um bom fim de semana aí para si na Islândia. Saudação também para a Lindinha, que nos escuta em Louredo do Paredes. Boa tarde, Linda.
5: Boa tarde, Miguel. Aqui é a Lindinha de Loureiro de Paredes, à escuta da Marcoense FM, vai a caminho de casa. A Lindinha quer deixar aqui as boas tardes para a sua família, para os seus seis sobrinhos magníficos da titia, para a minha amiga Ana da Suíça, que vai beijinho de Portugal para a Suíça. Também quero deixar aqui as boas tardes para Norberto de Paredes, aqui família. Também quero deixar as boas tardes para o Sr. Augusto Putofixo e sua família e a sua netinha Leonor. E também quero deixar aqui as boas tardes também para a minha tia Ana e sua família, que se encontra a trabalhar em Sebrosa Paredes, está à escuta da Marcoense FM. E também quero deixar aqui as minhas boas tardes para o meu primo Carlos, que está em Beio de Paredes, à escuta da Marcoense FM, que vai um beijinho da sua prima. E também quero deixar aqui as minhas boas tardes para a Celestinha da Amarante e família, para a Senhora de Lira do Marco e família, para a Senhora Silvia e família também. E também quero deixar aqui as boas tardes também para a Maria José, que vai com um beijinho da Lindinha. E mais uma vez também quero deixar um beijinho para o Miguel e já num ótimo fim de semana.
0: Muito obrigado.
5: E sejam felizes, faça alguém feliz, o Sarrado Marcoense, que é maravilhosa rádio como sempre. Haja a minha, esquecendo, não me esquecendo também dos nossos imigrantes, estão à escuta da Marcoense FM.
0: E são muitos.
5: E dos restantes ouvintes também, que estão à escuta da Marcoense FM. E para aqueles que estão de parabéns, aqui vai um beijinho da Lindinha. Sejam felizes mais uma vez, bom fim de semana.
0: Obrigado, Lindinha, um beijinho, a continuação de um bom resto de sexta-feira, um bom fim de semana e um bom regresso a casa. Obrigado pela sua mensagem, boa tarde.
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3: Boa tarde, são 5h32, estamos de volta à turma.
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3: Uma boa tarde para o Guilherme Barbosa, que está na nossa companhia. Guilherme, forte abraço, envia ou deseja a todos os ouvintes da Marcoense FM um bom fim de semana, também para todos os jogadores da Seleção Nacional, um bom jogo e boa sorte. Pois é, Portugal que joga amanhã, meia-noite e meia, portanto, amanhã, na madrugada de sábado para domingo, assim é que está mais correto, meia-noite e meia, e claro, vamos ficar a torcer que Portugal consiga mais um bom resultado, desta vez frente à Colômbia. Um abraço também para mim e um bom fim de semana. Muito obrigado, Guilherme. Um forte abraço, um bom fim de semana igualmente para si. Uma boa tarde ainda para a Mila, que nos escuta em França. Boa tarde, Mila. Envia uma boa tarde para mim. Obrigado para todos os ouvintes, principalmente para o filho Leonardo, marido Carlos, restante família, com beijinhos, votos de um bom fim de semana. Mila, um beijinho, uma boa sexta-feira, um bom resto e um bom fim de semana para si. Muito obrigado. Para já, prosseguimos com a nova canção de Mónica Sintra, ela que foi minha convidada ontem aqui na turma dos repetentes, tem uma nova canção, chama-se Barbie. Hey, hey, hey.

0: A música dos 4 metros e cedo, 20 minutos para as 6. Boa tarde para o Moreira Cardoso, que é de Marco de Canaveses, mas que se encontra a trabalhar em São Romão do Coronado, com a escuta da nossa rádio, e diz que é um espetáculo. Um abraço para todos nós e para todos os manobradores. Moreira Cardoso, um forte abraço para si. Obrigado por estar na companhia da Marcoense FM. Um bom resto de dia de trabalho e um ótimo fim de semana. Forte abraço!
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0: E agora Dani Luz.
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4: 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Espero.

0: Esta é uma das novas canções de João Miguel, chama-se Déjà Vu. São 5h47, uma saudação para o Jorge Teixeira, que é de Penafiel, mas que nos escuta na Alemanha. Jorge, muito obrigado pela sua mensagem, um forte abraço. O Jorge que saúda todos os ouvintes da Marcoense FM e também a nós aqui na rádio. Votos de um ótimo fim de semana. Envia ainda uma saudação para a esposa e também para os filhos. Jorge, obrigado pela sua mensagem, um forte abraço aí para a Alemanha.
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0: É a sua rádio, estamos consigo até às 6 na turma dos repetentes. Para já, Rui Porto.
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Álvaro de Castro deixa o povo falar. Estamos no final desta emissão da turma de sexta-feira, 26 de junho. Foi um gosto enorme ter estado consigo durante estas 3 horas de emissão. A turma regressa na próxima terça-feira, não na segunda, porque na segunda vamos ter transmissão da Assembleia Municipal e, portanto, vamos regressar apenas na próxima terça-feira. Desejo-lhe um ótimo fim de semana. Tudo de bom para si. Bom fim de semana!

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6: Muito boa tarde, são 6 horas.
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6: 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Boa tarde.
7: Boa tarde, o vinho Pecado Capital foi o grande vencedor da 28ª edição do concurso de vinhos do Marco, ao arrecadar esta sexta-feira a grande medalha de ouro, distinção máxima da competição organizada pelo município de Marco de Canaveses e pela Rota de Vinhos do Marco. O concurso reúne 42 vinhos de 16 produtores integrados na Rota de Vinhos do Marco, avaliados por um painel de provadores provenientes de várias regiões vitivinícolas do país. Este ano a iniciativa realizou-se fora do programa das festas da cidade, uma alteração assumida pelo Executivo Municipal com o objetivo de dar maior destaque ao certame. A Presidente da Câmara, Cristina Vieira, explicou que a decisão pretende reforçar a valorização de um concurso que já conta com 28 edições.
8: Tomamos esta decisão de retirar o concurso dos vinhos do Marco daquilo que era o normal no programa das festividades do Conselho, porque era um concurso que passava despercebido no meio do ruído, que é o ruído mediático de umas festividades do Conselho, e entendemos dar-lhe aqui uma importância, no fundo, maior. E também, no fundo, o próprio Executivo da Câmara Municipal concentrar os seus esforços e a sua atenção e o município naquilo que é efetivamente um concurso que já vai na sua 28ª edição e que nós queremos que realmente seja mais valorizado. E por isso retiramos isto do programa das Festas do Marco e demos-lhe hoje este dia especial para tratar mais, com maior proximidade, com mais atenção, com os produtores de vinho, com o júri, com aqueles que são também o conhecimento científico e tecnológico sobre este setor da produção vitivinícola. Esse é o motivo que foi retirado do programa das Festas do Marco e que nos deixa também agradados pelo facto de saber que este é um dia dedicado aos vinhos do Marco e é um dia em que os produtores também se reúnem e confraternizam e podemos todos, no fundo, também felicitar e comemorar aquilo que são os vinhos premiados e não só, porque para chegar aqui, mesmo aqueles que não foram medalhados hoje, alguns deles já receberam menções honrosas fora do país, mas continuam a ser vinhos que o município e os marcoenses consideram como vinhos de excelente qualidade e que temos que também reafirmar novamente aquilo que é a nossa homenagem aos nossos produtores de vinho, a tudo que eles fazem, a tudo quanto se dedicam no dia a dia. Muitos deles têm até investimento económico naquilo que é a produção do vinho, ou seja, durante muitos anos não conseguem retirar daí proveito financeiro, por amor à camisola, pela história, pela família, pelo conceito que é a própria produção de vinho em termos culturais e familiares.
7: Visivelmente satisfeito, José Mendes, representante do Vinho Pecado Capital, considerou que o prémio representa o reconhecimento do trabalho desenvolvido ao longo do ano.
9: É uma satisfação, é um reconhecimento do trabalho do ano todo.
0: nem sempre se reflete, nem sempre reflete o trabalho que lá temos, mas este, no fundo, é a prova dada do trabalho, do esforço, da dedicação, principalmente, que nós colocamos no vinho, e acho que é, no fundo, a demonstração que temos a dar à população que deviam escolher os vinhos do Marco, porque nem só de nós, vou falar nos outros todos que são já vinhos de alta qualidade, o apelo a que peçam esses vinhos quando vão ao restaurante, a, no fundo, reforçar o que a Presidente falou, que temos vinhos de um patamar bastante elevado.
7: O Presidente da Rota de Vinhos do Marco, Tiago Soares, destacou a consistência da qualidade dos vinhos apresentados a concurso, lembrando que vários produtores têm sido distinguidos em competições internacionais.
9: 42 vinhos, exatamente o mesmo número do ano passado, contudo, acho que se continua a notar uma consistência na qualidade, porque mais vinhos do Marco foram reconhecidos fora deste concurso, em mais do que um deles, ou seja, no concurso de Bruxelas, no concurso Citadel El Vino e novamente aqui neste concurso, o que significa que, apesar do júri ser diferente, há uma consistência no gosto e na apreciação da qualidade que esses vinhos demonstram.
7: Pecado Capital conquista a grande medalha de ouro no 28º concurso de vinhos do Marco, realizado esta sexta-feira. Há mais informação na edição das 19 horas. Boa tarde.
6: Então até lá, Maria José Ferreira com a informação regional. 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
2: Muito boa tarde, passam 15 minutos das 18 horas. Sejam bem-vindos à emissão de Liga de Amigos nesta sexta-feira, 26 de junho. Vamos consigo até bem perto das 19 horas.

0: Ora vamos então para a primeira chamada telefónica. Olá, boa tarde.
1: Boa tarde, boa tarde.
0: Boa tarde, Sr. Basílio, bem disposto.
1: Ela tem vergonha de falar.
0: Muito bem, o tema é de Pedro Sampaio, o Sr. Basílio vai dedicar.
1: Olha, para as minhas netas, as minhas filhas e para a minha esposa. E para vocês aí da rádio e para o pessoal amanhã da feira, se o mundo, que amanhã vou ter que os aturar lá.
0: Muito bem. Fica então, diga.
1: E para vocês aí da rádio também, está bem?
0: Muito obrigada, uma boa feira para amanhã, resto de boa sexta-feira, bom fim de semana.
1: Igualmente.
0: Obrigada, obrigada.
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0: Para trás fica Pedro Sampaio. Olá, boa tarde.
1: Boa tarde, Ana Maria José.
0: Boa tarde, Dona Rosa. O tema é de Ciro Rio d'Água. Vai dedicar.
1: Então, a Matilde Ribeiro, a Maria José, a Rafaela, a Catarina e a minha irmã e a minha prima Emília Santos de Vila Ferreira. Para essas pessoas que os outros não estão a ouvir agora. E para a Maria José, um resto de um dia feliz e tudo bom.
0: Muito obrigada. Muito obrigada. Para a senhora também, resto boa sexta-feira. Bom fim de semana.
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0: 8:25. Olá, boa tarde.
1: Olá, boa tarde, Maria José.
0: Sandra, bem disposta?
1: Sim, está tudo bem. E a Maria José também?
0: Também, muito obrigada. O tema é do escalema, à nossa vez, vai dedicar?
1: Sim, bem, um beijinho aqui para os meus meninos, para o meu marido, para o resto da família, um beijinho à minha irmã com as melhoras, e bom beijinho para a Celeste Amaranta, a Dona Cândida Sinfães, a Filomena, a Sílvia, a Dona Amélia, a Dona Emília da Amaranta, a Olga de Lousada, o Sr. João Paulo e a esposa, o Norberto de Paris, o Sr. Silva do Aeroporto, o Sr. Rui Carneiro, o Sr. Lindo Marque e todos os outros participantes e ouvintes, para todos aí da rádio, para a Maria Zé, aquele beijinho grande e até amanhã, Maria Zé. Então, ou até segunda, um bom fim de semana.
0: Bom fim de semana, Sandra. As melhoras para a irmã. Boa tarde.
1: Obrigada.
0: Boa tarde.
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0: 29 minutos e meio passam das 18 horas. Olá, boa tarde. Boa tarde.
1: Boa tarde, Maria José. O fundamental e também a resposta, Maria José.
0: A resposta, António Sousa, obrigado. O tema é de Augusto Canário. Vai dedicar?
1: Muito bem. Também um beijinho para a minha esposa e que vai para o Alino de Marco Naves e para o Augusto Canário, esposa e pijonense, que nos sintoniza já para a Marquense Diana de Castelo. E para cima, como é na sexta-feira, com o bom fim de semana, Maria José.
0: Muito obrigada por ser também. Resto, boa sexta-feira, bom fim de semana.
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0: 1836, olá, boa tarde.
1: Olá, meu amor, mais uma vez boa tarde, como está, minha filha, está tudo bem?
0: Tudo bem, dona Fátima, obrigada. O tema é de António Mourão, vai dedicar...
1: A Cuca canta o rei.
0: Sim.
1: E é para dedicar aos meus filhinhos, à Maria Emília Pereira, para a família uma boa noite, e para a Marta Ribeiro e para a família toda também com uma boa noite, e para a Silva Passo Ferreira também com muita saúde e com uma boa noite. Para a menina, tudo bom, um bom regresso a casa. Para a sua mãezinha, para o seu marido, para o seu menino, tudo bom, também uma noite e um fim de semana. Um beijinho do coração, meu amor, até uma semana, se eu quiser.
0: Muito obrigada, até para a semana, dona Fátima, obrigada.

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2: Vamos então para a próxima chamada. Olá, boa tarde.
3: Boa tarde, Maria José.
2: Boa tarde, Adelino. O tema é de Martim, vai dedicar.
3: Bom, sim, vai ser para o que eu tenho parede, mas eu uma merenda para a senhora Camarão, para a Silva, para a Silveira, para a Laurinha da Parede, vai ser para a Joaninha, para a Filipinha, para a Alexandra de Bonizés, para a Lindinha Parede, vai ser para a Eduarda, para a Tânia da França, para a Karina, para o Norberto, e vai ser para o César dos Creios.

0: Estamos a sensivelmente 16 minutos das 19 horas. Olá, boa tarde.
1: Boa tarde, Dona Zezinha. Como está? Passou bem?
0: Eu estou bem, obrigada, Dona Emília. E a senhora?
1: Bem, muito obrigadinha pela sua atenção, Dona Zezinha.
0: O tema é de José Cid, Dom Fulano, vai dedicar.
1: Dedico sem dizer para a Dona Zezinha, desejo-lhe um resto de uma boa semana de trabalho, um beijinho do tamanho do mundo e um bom fim de semana para a senhora e para todos os seus, com muita saúde. Para todos os meus familiares, para o senhor Silva do Aeroporto, senhora Dona Cândida de Simfãs, senhora Dona Amélia de Armamar, senhor Carlos Alberto do Porto, e para todas as outras senhoras que já mencionei nos programas anteriores, um beijinho para todos e tudo de bom e um bom fim de semana. E fico com Deus, Dona Zezinha. Até à semana, se Deus quiser, e muito obrigada.
0: Obrigada também, Dona Emília. Resto de uma boa sexta-feira.
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0: E vamos para mais uma chamada. Olá, boa tarde.
1: Boa tarde, Dona Maria José.
0: Sr. José, o tema é de Helena Correia, vai dedicar...
1: A minha avó, a minha avó, a Dona Carmen de Terço, Sra. António, e sua sobrinha Helena, a versão familiar dela. Meus amigos da Porta Alindo Ribeiro e sua esposa, Dona Dada, minha amiga Alice, que agora a minha amiga Sula, que foi uma das familiares dos meus vizinhos, meus colegas, com a continuação de uma excelente sexta-feira, que agora é um ótimo fim de semana e até à próxima semana, se eu quiser. E tudo bem para os seus. E aquele abraço.
0: Bom fim de semana também para si e boa tarde. Já iremos ouvir o tema de Helena Correia.
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0: Helena Correia, hino dos Lusitanos, e é aqui que encerramos a emissão de Liga de Amigos neste 26 de junho. Boa tarde.
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1: Boa tarde, edição das 19 horas. O vinho Pecado Capital Escolha Branco 2025 foi o grande vencedor da 28ª edição do concurso de vinhos do Marco, ao arrecadar esta sexta-feira a grande medalha de ouro, distinção máxima da competição, organizada pelo município de Marco de Canaveses e pela Rota de Vinhos do Marco. O concurso reuniu 42 vinhos de 16 produtores integrados na Rota de Vinhos do Marco, avaliados por um painel de provadores provenientes de várias regiões vitivinícolas do país. Este ano a iniciativa realizou-se fora do programa das festas da cidade, uma alteração assumida pelo Executivo Municipal com o objetivo de dar maior destaque ao certame. A Presidente da Câmara, Cristina Vieira, explicou que a decisão pretende reforçar a valorização de um concurso que já conta com 28 edições.
2: Tomamos esta decisão de retirar o concurso dos vinhos do Marco daquilo que era o normal no programa das festividades do Conselho, porque era um concurso que passava despercebido no meio do ruído, que é o ruído mediático de umas festividades do Conselho, e entendemos dar-lhe aqui uma importância, no fundo, maior, e também, no fundo, o próprio Executivo da Câmara Municipal concentrar os seus esforços e a sua atenção, e o município, naquilo que é efetivamente um concurso que já vai na sua 28ª edição e que nós queremos que realmente seja mais valorizado. E por isso retiramos isto do programa das festas do mar e demos-lhe hoje este dia especial para tratar mais, com maior proximidade, com mais atenção, com os produtores de vinho, com o júri, com aqueles que são também o conhecimento científico e tecnológico sobre este setor da produção vitivinícola. Esse é o motivo por que foi retirado do programa das festas do mar e que nos deixa também agradados pelo facto de saber que este é um dia dedicado aos vinhos do Marco e é um dia em que os produtores também se reúnem e confraternizam e podemos todos, no fundo, também felicitar e comemorar aquilo que são os vinhos premiados e não só, porque para chegar aqui, mesmo aqueles que não foram medalhados hoje, alguns deles já receberam menções honrosas fora do país, mas continuam a ser vinhos que o município e os marcoenses consideram como vinhos de excelente qualidade e que temos que também reafirmar novamente aquilo que é a nossa homenagem aos nossos produtores de vinho, a tudo que eles fazem, a tudo quanto se dedicam no dia a dia. Muitos deles têm até investimento económico naquilo que é a produção do vinho, ou seja, durante muitos anos não conseguem retirar daí proveito financeiro, por amor à camisola, pela história, pela família, pelo conceito que é a própria produção de vinho em termos culturais e familiares.
1: A Presidente da, aliás, Cristina Vieira, lançou também um apelo à restauração e às unidades hoteleiras do Conselho para que apostem cada vez mais nos vinhos produzidos no Marco de Canaveses.
2: Deixar aqui um desafio às nossas unidades hoteleiras, aos nossos restaurantes, porque eles são os primeiros embaixadores dos nossos vinhos. Temos que ter mais vinhos do Marco à mesa, temos que insistir com os nossos clientes, com os nossos turistas, em dar a conhecer a qualidade de excelência que nós temos dos vinhos do Marco. E isso parte muito deles e este foi um desafio que aqui deixei e que acho que os restaurantes marcoenses só têm a ganhar se associarem à nossa gastronomia, à nossa excelência de qualidade que temos nos nossos vinhos verdes.
1: Visivelmente satisfeitos, José Mendes, representante do vinho Pecado Capital, considerou que o prémio representa o reconhecimento do trabalho desenvolvido ao longo do ano.
3: É uma satisfação, é um reconhecimento do trabalho do ano todo. Nem sempre reflete o trabalho que lá temos, mas este, no fundo, é a prova dada do trabalho, do esforço, da dedicação, principalmente, que nós colocamos no vinho. E eu acho que é, no fundo, a demonstração que temos a dar à população que deviam escolher os vinhos do Marco, porque nem só de nós, para falarmos outros todos que são já vinhos de alta qualidade, o apelo a que peçam esses vinhos quando vão ao restaurante, a, no fundo, reforçar o que a Presidente falou, que temos vinhos de um patamar bastante elevado.
1: O Presidente da Rota de Vinhos do Marco, Tiago Soares, destacou a consistência da qualidade dos vinhos apresentados a concurso, lembrando que vários produtores têm sido distinguidos em competições internacionais.
4: 42 vinhos, exatamente o mesmo número do ano passado. Contudo, acho que se continua a notar uma consistência na qualidade, porque mais vinhos do Marco foram reconhecidos fora deste concurso, em mais do que um deles, ou seja, no concurso de Bruxelas, no concurso Cidade del Vino e novamente aqui neste concurso, o que significa que, apesar do júri ser diferente, há uma consistência no gosto e na apreciação da qualidade que esses vinhos demonstram.
1: Responsável reforçou ainda o apelo dirigido ao setor da restauração para privilegiar os vinhos produzidos no concelho.
4: Nós aqui não estamos a apontar o dedo a nenhum restaurante, nem nada do género. Não quero que sintam isso da nossa parte, porque há restaurantes que promovem e muito bem os vinhos do Marco e nós agradecemos. Eu poderia aqui mencionar alguns, não o vou fazer por respeito também aos outros. Mas o nosso apelo é que, de facto, aqueles que se calhar não estão a fazer tão bem porque pensam que as pessoas não podem dar o devido valor, porque mencionaram, quando o reconhecimento vem de fora, as pessoas dão mais valor. Mas sim, a restauração deve apostar nos vinhos locais, porque é bom para a economia local, continua a gerar emprego e a qualidade está lá. Portanto, não há nada que enganar.
1: O concurso premiou outros vinhos, além do Pecado Capital, com medalhas de ouro, prata e menções honrosas. A GNR vai reforçar a vigilância na Serra do Marão através do patrulhamento florestal a cavalo no âmbito da Operação Floresta Segura 2026. A iniciativa é desenvolvida em colaboração com a Câmara Municipal de Amarante, a Serra do Marão, que é um dos mais importantes espaços naturais do norte do país e apresenta características que aumentam o risco de incêndio rural, como a extensa área florestal, a orografia acidentada e a dispersão populacional. O patrulhamento pretende fortalecer a proximidade entre a GNR, as comunidades locais, aumentar a percepção de segurança de residentes, visitantes e agentes económicos e contribuir para a preservação da biodiversidade. O Comando Territorial do Porto considera que esta é uma medida estruturante na prevenção dos incêndios rurais. Atletas de Amarante vão representar o concelho na 16ª edição dos Jogos do Eixo Atlântico, que decorre entre 5 e 10 de julho em Santiago de Compostela, Espanha. A comitiva amarantina é composta por 29 elementos. Os Jogos do Eixo Atlântico vão reunir cerca de 2 mil participantes de 28 países da Galiza e do norte de Portugal. Para além da competição desportiva, o evento promove o intercâmbio cultural e a convivência entre jovens dos dois territórios. Para amanhã prevê-se um dia com o céu pouco nublado ou limpo, apresentando-se em geral muito nublado até meio da manhã, vento fraco, possibilidade de formação de neblina ou nevoeiro matinal. É tudo. Boa tarde.

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1: A pessoa chamada está sendo encaminhada para a caixa postal e as garrafas fica cobrança após o sinal. 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